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Sexta-feira, viernes, Treadog. Sextou, afternoon. Que tarde gostosa, que tarde bonita, uma tarde perfeita para curtir. Your Mad Love Day, Joaquim Joca Neto. Que sou eu, 28 years in there, alive and kicking, with the hottest beat in town, I'm talking about, made in Brazil, MRS 90.5, Sweden's first and best. Independent Radio Station, Bicube, Nice and Beer, Rap. Bom dia, boa tarde, boa noite, mundo. Alô, mamãe, olá, tiainha. Buenas tardes, São João. Cheguei. Love, peace, happiness, good vibes, sunshine. Em Freedom, baby, welcome, welcome back once more in our Friday, sexta, sextou. Bate com os erguidos, um friends groove, top barretes. Made in Brasil, há 28 aninhos no ar. Estamos ligados, juntos e misturados com a Copa do Mundo de 2026, my brother. And you can't miss, em nossa agenda multibrazuca e cultural, my brother. Dig it. Yes, baby. 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O mosaico sonoro é o forró high-tech e caipira é o arrastapé de São João. Fui, mas voltei entre os rojões, os capés, foguei. Batata doce, bandeirolas, bandeirinhas, canjicas, amendoim, pau de sebo. É Joca Neto com forró high-tech caipira. De Made in Brasil, do Cariri, de Campina Grande, do Oiapoca, o Chima, brother, viva São João, e diretamente from Stockholm City, para Paraíba, para Campina Grande, my brother, João Pessoa, com Arthur Pessoa, Pablo Ramírez e Cabroeira, my brother. É Marcicano, segura essa, São Jorge, para Paraíba, para Campina Grande, my brother, João Pessoa, com Arthur Pessoa.

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Ele mesmo, sozinho, inteiro, solitário, povoando os arranha-céus com as figuras imortais do Nordeste. Ardente e sedutor, fazendo florir cardeiros e mandacarus, levantando o mormaço dos tabuleiros através das cidades tumultuosas onde permanece. O sertão sem rodovias, luz elétrica, gasolina. O ambiente poderoso e simples, bravio e natural. Vaqueiros, cantadores, romeiros de São Francisco de Canindé, Juazeiro, Santa Rita dos Impossíveis. A poeira heróica das feiras e das vaquejadas. Viola no rojão de 2x4, sanfonas de 8 baixos. A pobreza milionária na emoção radiante. A inexplicável alegria das coisas suficientes. 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Os das povoações sentimentais voltam a viver, cantar e sofrer. Quando ele põe os dedos no teclado da sanfona de feitiço e de recordação. Luiz Gonzaga, ele é a fonte, cabeceira e nascente de suas criações. Sertão é ele, como a Bretanha está no Bretão e a Provença em Mistral. 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

do delivery sonoro de São João, Rios, Pontes e Overdrive, diretamente da Avenida Brasileira, Recife, para o mundo. Um grande abraço ao meu brother, o artista plástico Flavinho, Flávio Maciel, que está sempre a curtir Joca Neto. Nesse São João, na sexta-feira, sextou, Lovely São João Days e Passarol, diretamente de Campina Grande, do Iapocochui, Cabroeira, Marcicano, Quarto Pessoa e Pablo Ramírez, e também uma homenagem a uma sertaneja, Vozes da Seca, do Lua. E Joca Neto, orgulhosamente, proudly brings up right now, nos embalos do Arraçapé de São João, diretamente do Nordeste Brasileiro, do Cariri, aos Cerrados, aos Sertões de João Guimarães Rosa, João Araújo, o Lua do Lua, Asa Branca, Saudades, Tete Horror, tocando o seu coração.

arrepiante, diretamente de Belo no Amor, do Oiapoca, o Chuí, ao Arrasa Pé de Joca Neto, uma homenagem para o grande

da Sigma Brother, Asa Branca, Fui, Lamento, Sertanejo, 3 minutinhos pra daqui a pouco, é Joca Neto com o Mosaico do Arrasta-Pé Sonoro, o forró high-tech caipira de Made in Brasil, o cult sonoro 4 to 6 p.m., baby. Every Friday, na sexta, sextou. Touch Your Heart, tocando o seu coração. Simbora, fui, digue.

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May Brasil, você dançando com o saco, a dança do contato e ficará com o saco de fora. Eu não, é o pagode russo de Luiz Gonzaga, Gonzagão, com ele, Zeca Baleiro, my brother, Rino e Valo, anteriormente, my brother, Rogério Delayon, e Zeca Baleiro é Juazeiro, my brother, segure essa caba da festa e fui! E também no embalo, Fanzarol, Asa Branca com João Guimarães. E my brother, onde está você, Arlindo Farias? Sim, na palma da mão, my brother. Dança com saco, fui. Eu fui, mas voltei no Forró High Tech de Joca Neto. For All Music Lovers, com ele, Fernando Mussi, Ivan Correia, Serginho Silva e também participação especial, Fernando Mussi e Rogério Delayon. É o forró do forró, forró, musical, forró, o forró do Cheira Cheira, para Sérgio Joca Neto, a Cela Vista, São João. Segura essa, Moncherry, 3 minutinhos para daqui a pouco. You can make my day, you can ring my bell. Fui, dig, Fernando Mussi.

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1: Arrepiante, Mon Cherie, My Sweet Baby, Baby, Touch of Heart, tocando o seu coração demais, hein? The Masterpiece, Baby, um grande trabalho, um trabalho original, The Masterpiece, recorded by The Great, Billy William, Billy Forgeni, com Carlos Drummond de Andrade, antologia poética, musical e sonoro, sonora, diretamente das Minas e das Gerais, para o coração de todos nós brasileiros, que curtimos a poesia, a melodia, o amor inalado sonoramente nos teclados de Billy Forgeri. E agora, José, quadrilha, uma brother. E no embalo anteriormente, Tino Gomes. Curtimos Tino Gomes também com Morena Tropicana. E também, my brother, Yalso, Yalso, Fernando Mussi, Serginho Silvio, Roger Delay, um forró do Cheira Cheira, my brother, em Kickoff Max, onde is Lovely, sexta-feira, sextou, Lovely Summer Days, Top of Manhattan, Made in Brasil, com as belas entre as feras MPB, o baile perfumado, the Hot Loving Beautiful in Swing, and Lovely Summer Girls, baby, Made in Brasil, tocando o seu coração, é o baile perfumado de Joca Neto, nos embalos de São João. E segunda-feira tem Bar Brasil a partir das 21 horas. 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E Joca Neto, brinza pro Enal, tocando seu coração. I got you, baby, arrepiante. Acerta o dial, se ligue, fique ligado. O delivery sonoro de Joca Neto. In the lovely, hot, beautiful girls, made in Brazil, Daúde, um objeto não identificado. Fala sério, Joca Neto. Fui! 5 minutinhos pra daqui a pouco. Demais, hein? Nice, arrepiante.

0: Brasil, Fazarol, Daúde, objeto não identificado, nem valo ela, Bebel Gilberto, sem contenção, isso aí você já sabe, ela, Shakira, baby, Brasil, Neymar na Copa, pra frente.
1: Brasil é Hexa.
0: As belas dentro da Ferma Brother, Love Muito Good Love dentro do Summertime, Arinder no Arrasta Pé de Joca Neto de São João. E a seleção brasileira estará segunda-feira, a partir das 21 horas. E Joca Neto, Touch Your Heart Brings Up Right Now, onde is Hot and Lovely, sexta-feira, sextou, Joanina de São João, entre fogos, canjicas, a fogueira de São João, amendoim. Paçoca, que saudade, hein? Rojões, é o Caminho da Roça de Joca Neto e Prodigy Rap Right Now, a antologia clássica deles. O Sul Valença, o grande encontro.
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0: batendo, Zé Geraldo, Elba Ramalho e Zé Ramalho, ao Sul Valença.
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0: Coração bobo, as Tela Vista Baby, saudades, simbora. Ritmo de verão, demais, hein? Os clássicos MPB, o grande encontro. Você se lembra, Beth? Ano 2000, em Porto Seguro, ali em Trancoso, no quadrado. Saudades, diga, fui.

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This is made in Brazil. Classic is Pulso Cram. You can join our brand new music evolution for a better life in the mais summertime in São João. Dig it. A new way to learn about Brazilian music, baby. Com ele, Sá Rodrigues e Guarabira. Hoje ainda é dia de rock, my brother. São os clássicos da MPB. Que saudade. Sá Rodrigues e Guarabira. E também Táxi no Narco, Geraldo Azevedo, Elba Ramalho, Zé Ramalho e ao seu Valença, nos embalos de São João, a Cela Vista, baby. Segura essa, dig, fui!

Eu fui, mas voltei. Isso é muito lero-lero, isso é muito gueri-gueri, isso é muito blá-blá-blá. Aí é meu medal of the day, Joaquim Joca Neto. 28 years in there, with proud brings up right now. New Luz, com um Salve Jorge, com um canhão de sucesso. With the Afro Brazuca, top of the hitters. A afro-brasilidade de Joca Neto e New Luz, um canhão de sucessos. Fala, canhão. Fui, digue.

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Beyonce baby, pretty hot stuff, yeah, baby, pretty hot stuff, pretty hot stuff, top of my hits, afro brasilidade, a sonoridade, afro brazuca, a sonoridade afro brasileira de Joca Neto. E ele, my brother, tempo rei de Reinaldo Pestana, my brother, que está ligado, sempre ligado com o Joca Neto e Made in Brasil, a certeza do mundo, no embalo, nesse afro bloco, brazuca sonoro, Dandai, meu brother Alves, sol a sol, e também ele, um canhão de sucesso, New Luz, a Sala Vista Baby, simbora, segura essa, São João, uau, dig it. Legal, my brother, eu quero ver a certeza, mas Joca Neto, aqui você sente a diferença, sente a vibração, my brother, cos, estamos ligados, juntos e missões.

animados com o delivery sonoro. Na sexta, sextou de São João, diretamente from the Love Beer, foi e hoje, hot, caliente, Stockholm City, na sexta, sextou de Joca Neto, e Proudly Brings Up Right Now, the forró high tech, é o forró for all music lovers, fala sério, Joca Neto. Made in Brazil, cause I'm gonna turn you on, and check it out, 4 to 6 p.m. always.

e Straight Away from the Loving Beauty, Stockholm City, diretamente de hoje, a Caliente e Lacoste, Stockholm City. Vamos a La Playa, baby. Joca Neto, Proud to Mix Up Right Now, Up and Down with the Hottest Beat, 10 Town, Digger. Diretamente de Recife, a Veneza Brasileira, um grande abraço a você, meu brother Flavinho Maciel. Uau! Um é pouco, dois é bom, é três, é demais. Twina Road, Sideral, Macalica e ele, Lenine, o homem dos olhos negros, a Cela Vista, baby, mais arrepiante, smashing, a Cela Vista, São João. Uau! Demais, hein? Digue! Fui mesmo. Meus olhos.

delivery sonoro de Joca Neto, onde Hot and Loveless, sexta-feira, sexto, de Made in Brasil, e no embalo, Maquilica, cavalo, motor, fui. Be cool, be nice, and be happy, cause I got you, baby. Com Joca Neto, os seus sonhos não envelhecem. Em Joca Neto, proud to bring up right now the Aloha Reggae Boogie Top 1 Hits. Made in Brasil, be cool, be nice, and be happy with the Boogie Reggae Aloha Tunes. Diretamente do Maranhão para Estocolmo, um grande sucesso, Natural Magic. Um grande sucesso of the King of Reggae, Bob Marley, que esteve aqui, eu estive lá, no Grönland, Stockholm City, no ano de 1978. Fala sério, Joca Neto. É Babylon by Bus, foi um grande concerto que eu tive o prazer de estar pertinho dele, The King of Reggae, Bob Marley, Natural Magic, hasta la vista, baby, segura essa, my brother, Bob Marley, aloha, boogie, hasta la vista, baby, mahalo, dig nice.

0: Baby Cruel, Cruel, my brother, Sir Way for the Love Birmingham City, diretamente da hoje belíssima senegalesa, calor de lovely hot summer day, made in Brazil, com bleaches, bleaches, forever, forever bleach, my brother, dig, Cruel, Cruel, fala Evandro. Evandro Mesquita, André Coutinho, Billy William Forgueri, o antigo, o saudoso Rogério Meanda, Juba, Roberto Juba, Nicole e André Coutinho e Billy Forgueri, fala Evandro, e no balo anteriormente Skank, Henrique Portugal, com Te Ver Baby.
1: Que mulher!
0: E Joca Neto, The Hottest Beat in Town, Goes On. Nos embalos de São João, my brother, em Joca Neto, proud to be Zafranal, the delivery sonoro para...

Roberto Jorge, com a Lobotomeu Ivante. Uau! De João Vandenberg, o Lobão, my brother, aonde está você? Me chama, my brother. É o Retour Revival, diretamente dos anos do Ulisses aos anos de abertura. Léo Jaime, também curtindo Eu Vivo Só, my brother. Cadê você? Fui! E Joca Neto, Golzon, e Vivendo na Doce Vida e na Vida Louca, my brother. Cos, William Medlo, de Dei, Joaquim, Joca Neto. Que sou eu? Isso é muito lero-lero, isso é muito gary-gary, isso é muito blá-blá-blá. You enjoy the hot beat and tone with the mad love today, Joaquim Joca Neto. With the made in Brasil a caminho de dos 29 anos no ar, alive and kicking. Estou ready for the love and beat, estou como seria. Estou ready for the love and beat, estou como seria. 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Chevy and Lisa, estou como seria. With the best hip hop rap in the top of the hits. Made in Brasil, almost 29 years in there. A caminho dos 29 anos no ar, com barato sonoro. E o lulante de suas jovens calientes, tarde, viernes, sexta-feira, Fredo, viernes, sexta-feira, sextou nos embalos de São João. É o arrasta-pé rock and roll de Joca Neto. Em Made in Brasil, com Cazuza, Frejá e Barão Vermelho. Mais uma dose, bom, que eu estou aqui com o Joca Neto. Vivendo a Dolce Vita e a Vida Louca, my brother. We are forever young, baby. Hasta la vista, baby. Segure essa, São João. Beijão, Bete. Beijão, Mirra. Beijão, Vicky. Minha família. Que saudades, mamãe. Saudades, Chainha. 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Love, amor, good vibe in the summertime. In the hottest beat in town. Are in there. Baby, I got you, dig it.

0: Max, baby. This is Jota Neto. A made in Brazil, made in Brazil, liberdade sim, preconceito, discriminação e corrupção, never, jamais, diga. Aí é meu Mad Love Day, Joaquim Joca Neto, 28 years in there, nos caminhos de 29 anos no ar, invadindo o horário, a sua praia, o seu coração, a você que está na praia hoje com esse calor senegalês, 30 graus da sombra, aqui na Suécia, diga. Yes, baby, you can make my game, you can like my fire. Aqui você sente a diferença, diga.
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0: Legal, my brother. Thank you very much for the attention today, baby. Yes, diga. I promise you, baby, yes, I promise you, yes, baby. I promise you, arrepiante, I'm gonna be back away, I'm gonna be back away. Check it out, baby, check it out, 4 to 6 p.m. Na sexta, sextou, Pulsocrão, diga. Dinho e Capitão, inicial, my brother, para finalizar. Estamos ligados, juntos e misturados, com delivery sonoro, com culto sonoro do melhor da música popular.

0: de beber, não dirige. 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Mas faça amor à vontade, baby. Mas com camisinha. Yo, you need is love. Merci beaucoup, taxamique, reino. Obrigado. 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A vida é bela. Tchau, obrigado. Fui. Demais, hein? Nice. Arrepiante. Liberdade, saúde, cultura e educação. Acorda, Brasil. Que a justiça prevaleça. Na justiça, nas mãos de Deus e dos homens. Obrigado, Redon. Puzocram, tchau. Life is beautiful, a vida é bela. Obrigado. Taxa Mica, life is beautiful.
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